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3: 21 horas e 18 minutos.

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2: 21 horas e 45 minutos.

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4: 22 horas e 11 minutos.

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E eu quero desejar para você um feliz Natal, repleto de bênçãos, e um ano novo de conquistas, de bênçãos.

0: 23 horas e 26 minutos.
1: Nós estamos aqui celebrando, amando e louvando uma mulher que em seu silêncio disse muito, que o seu silêncio transformou, gerou vida e trouxe ao mundo aquele que é.

1:39.

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2: Começando no seu rádio mais um Mistura Sertaneja comigo. Até as 8 é só festa, é só alegria. Hoje dia 15 de agosto de 2026, é Feira Nova, solzinho gostoso, amanhecendo o dia, é um friozinho, mas aquele já brilha nas terras Feira Novense, como faço todos os inícios de programa. Quero mandar um cheiro no coração da minha querida esposa Josileide, meus filhos Pedro Arthur e Helenísio Neto. Quero abraçar toda a minha família, todos os meus irmãos, né? Um abraço a você que me dá carona no seu rádio, é pelo rádio, pelas ondas sonoras da 104,9 ou pela rede mundial de computadores, a internet. Muito, mas muito bom dia!

0: Quero mandar um bom dia especial para você aqui no município de Feira Nova. Todos os povoados ligadinhos no nosso programa, né, Désio? É, seu Edésio aí, na Lagoa do Capim, rapaz, já mandou aqui um bom dia, né? Dizendo que o nosso programa já entrou torando, né? Abração aí ao seu Edésio, a dona Ledna, sua esposa, né? Toda a família do Edésio aí, o Demeriano, dona Leuzina, né? Dona Valmira, um grande abraço aí a todos os familiares do nosso amigo ouvinte, seu Edésio aí da Lagoa do Capim. Abraçando ainda você aí nas queimadas, alô Eliane, alô Sebastião Dantas, abração aí ao Givaldo, a Jéssica, a Lidinalva, a Lidiana, toda a família aí nas queimadas, um grande abraço, obrigado pelo carinho do Rádio Ligado. Abraçar também você aí no Salgado, Bandeira, Lagoa dos Porcos, São Domingos, bom dia.
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0: Alô, Muzeiro, um grande abraço aí a Geilce Lima, toda essa turma boa de Rádio Ligado. Você também aí no Massapé, Alegria, Riacho Grande, Meizinhas, Vassoural, Vassoura, bom dia. Bom dia, bom dia, bom dia pra você aí no Caboge, Imbia, Serradinha, Baixão, Pedra Branca, Ponto Chique, Milagrosa, Malhada do Pau Ferro. Você aí no Algodão, Taboado, Mamonas, bom dia. Abraço, abraço especial para você aqui na sede da nossa querida e sempre amada Feira Nova. Todas as ruas, avenidas, praças, conjuntos. Alô, Feira Nova, bom dia. Bom dia, para você. Nas cidades circunvizinhas de Graco, Cardoso, Itabi e Lourdes. Você em Gararu. Alô, São Mateus. Abração você em Nossa Senhora da Glória, São Miguel do Aleixo, Aparecida, Ribeirópolis, Moita Bonita, Carira, Frei Paulo, Cumbi, Nossa Senhora das Dores, aqui da Ban. Enfim, em qualquer canto desse pequeno, mais gostoso e sempre amado Sergipe, do Brasil e do mundo. Bom dia.

0: Isso mesmo, a partir de agora liberando 998075405, né? É, 5.
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0: 998075408. Isso mesmo, 5408, você liga, pede a sua canção sertaneja preferida, manda o seu alô, deseja o seu parabéns. Nosso programa, digo sempre, é pautado por você, ouvinte querido.
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0: Exatamente às 6 horas e 20 minutinhos, já mandando um grande abraço, rapaz, já ligadinho aqui desde as 6 da manhã. Nosso amigo Clécio Transporte, lá da cidade de Porto da Folha. É, o Clécio aqui já mandando aqui, rapaz, ó. Clécio Transporte, mandando aqui o seu bom dia, né? Bom dia, bom final de semana. Quero oferecer as músicas do programa para o Dr. Albino, grande personalidade, viu? Dr. Albino, Dr. Araújo, o Dene, comandante coronel Aldelvan, né? Silveira, coronel Mike, para todos os buraqueiros. Grande abraço aí do Clécio Transporte. Abraçando ainda o professor Érico, rapaz. Professor Érico já está também na sintonia, já desejou aqui o seu bom dia. Valeu, professor Érico, obrigado aí por sua participação. Por outro também a dona Esté Pereira, rapaz. É, lá da Quixaba, Gararu, Sergipe. Dona Esté Pereira já mandou o seu bom dia. Bom dia, dona Esté.
3: Bom dia, bom dia para sua esposa, para você, para seu filho, para todos. Para Valmir Andrade, Mauro Souza, Mestre Lucas. E bom dia para todos e todas. E vamos ser felizes.
0: Valeu, dona Esté Pereira, diretamente de Gararu, rapaz. Já aqui mandando ver o nosso programa. Abraçar também a Giovânia. Alô, Giovânia. É, a Giovânia SS, né? É, Silva Santos Souza. Ela diz, bom dia, meu amigo Valdinho e família. Bom dia, com Jesus. Bom dia para toda a minha família. Um abraço aí para sua esposa, Josileide. Que Deus possa estar abençoando a todos nós. Valeu, Giovânia. Obrigado, querida. Papai do céu, continue te abençoando grandemente também, tá certo? Abração aí a toda a sua família, nossa amiga Giovânia, sempre, sempre ligadinha no nosso programa. Abraçando aí da minha prima Naná, olha, a Naná não perde, é danada, viu? Bom dia, primo, que Deus te abençoe, amém, pra toda a família, bom trabalho, prima Naná, um grande abraço, obrigado pelo carinho do Rádio Ligado. Aproveitar para mandar um abraço também a toda a família, né, do saudoso tio Luque, tia Dona, alô Maria Tia, ei, Madinha Vinha, né, Madinha Peta, Elisa, Luquinhas, é, a turma lá de São Paulo, Gildo, é, Augusta, Leu, enfim, toda a família, um grande abraço, obrigado pelo carinho, obrigado pelo Rádio Ligado. Agora diretamente de Lagarto, um abração aí a nossa amiga Miriam. Bom dia, Lenivaldo, Deus te abençoe e te proteja todos os dias. Oh, que gostoso, que bom, viu? Obrigado, Miriam. Toca pra mim aí, Menina da Aldeia. Isso aí é um cartão postal aí da Miriam, né? E de toda a família Andrade, né? É, Luiz da Aldeia, um grande abraço aí a toda a família, né? É, ofereça aí a minha sobrinha Elma, que está aniversariando. Elma, ó, a Elma está aniversariando. É a sobrinha da Miriam, lá de Lagarto. E pra Elma, tudo!
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0: Parabéns, Elma! Muitas felicidades, Papai do Céu. Continue te abençoando forte, grandemente. Grande abraço aí, meu amigo Hélio Alves. Alô, Hélio Alves. Grande abraço pela sintonia. Um grande abraço também a toda a sua família. Bom dia, Hélio Alves.
5: Bom dia para todos. Meu nome é Espírito para você. Os programas certamente coordenados por Paulinho. Que Deus cobre de hoje. As pessoas saem todos ouvintes e acompanham o programa dele no Jesus. um feliz final de semana e um bom sabadão para todos e todas. Manda uma música para todos os ouvintes, Feira Nova, em nome de Jesus. Um abraço, meu irmão, fique com Deus, Deus lhe proteja. Deus dê uma bênção para o senhor e para todos os ouvintes que acompanham seu maravilhoso programa Sertanejo. Pessoal, é igual Jesus.
0: Valeu, Hélio Alves. É o nosso amigo Hélio Alves. Na sintonia. Tá com a gente também, rapaz. Nossa amiga é Valmira Santos, popular Nê, do saudoso Ló. Bom dia, Nê.
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0: Valeu pra você também, toda a sua família, nossa amiga Nê.
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0: Vamos de música.

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2: De volta às 7 horas em ponto, rapaz, agradecer aqui aos nossos internautas, né, a toda a turma que está participando conosco do programa Mistura Sertaneja de hoje, é, sempre pelas ondas da mais querida do Sertão Sergipano, FM Sertaneja, conquista da região. Ó, manda um abraço ao meu amigo Arinaldo, rapaz, alô Arinaldo, bandido! É, o Arinaldo aí, filho da dona Didi, rapaz. Nosso vizinho ali, né? Tá sempre ligadinho no nosso programa, né, meu querido? Ó, grande abraço aí, viu, Arinaldo? Grande abraço mesmo. Papai do céu continue te abençoando. Fique ligadinho, estamos aí curtindo o melhor da música sertaneja. E tá com a gente também a Carla Moraes, lá na cidade de Nossa Senhora Aparecida, diz que tá ligadinha no programa. Um abraço aí a Simone, lá na Malhada dos Negros, em São Miguel do Aleixo, ligadinha no nosso programa. Recebemos aqui a ligação, rapaz, da nossa amiga Edilza, né? Pediu uma canção aí do Padre Zezinho, a gente sempre encerra com uma música falando de Deus e a gente vai no final do programa tocar aí em homenagem aí a toda a família, né? Da nossa amiga Edilza, mandar um grande abraço aí a dona Nininha. É, dona Nininha do Mestre Alfredo, como a gente aprendeu carinhosamente a chamá-la. Grande abraço, viu, dona Nininha? Saúde e paz para a senhora, para toda a sua família. Abraçando ainda, além do Erinaldo, de dona Didi, né? Meu amigo dela em Salvador, curtindo o nosso programa, ao lado aí da sua esposa, Maria de Dona Olga, dos filhos Tami, Vinícius e Bruno. Grande abraço, meu amigo Dé, saúde e paz, viu? Abraçar também o Antônio, o Valdeci, todos lá em Salvador, de Rádio Ligado. Abraçando ainda, seu Luiz de João de Maricas, como a gente o conhece carinhosamente, grande senhor de bem. Abraça aí a dona Sônia, né? Saúde, viu, seu Luiz? Grande abraço aí ao meu amigo Nenê, do saudoso Maurício do Deso, também ligadinho no nosso programa. Ó, quero mandar um abraço especial ao meu amigo Zé Ivaldo de Moura, rapaz. Ele já mandou aqui, ó, o bom dia dele, né? E em seguida eu já toquei a canção dele. E hoje eu toquei em duas versões, né? É, iniciando com o Sejão Reis, né? E finalizando com o Rick Renner. É, Zé Ivaldo de Moura, um grande abraço, meu amigo. Rapaz do céu, continue te abençoando. Ele diz aqui, ó, mandou um bom dia, apreciando a natureza e curtindo a boa música. Abraço, querido Zé Ivaldo de Moura, um grande abraço aí, ó. Tá com a gente também a Ângela Pereira, pegando aqui o nosso coordenador, Valmir Andrade. Ó, Ângela Pereira, cheiro no coração, minha amiga Ângela Pereira. Também não perde o nosso programa. A Cida, do saudoso Nilson Paraguai, já também mandou aqui o seu áudio. Tô deixando ele abrir aqui, viu, Cida? Bom dia, Cida.
3: Bom dia, Valdinho. Aqui é Cida, do saudoso Nilson Paraguai. Eu quero parabenizar minha irmã Maria de Leda, que ela está completando o ano. Desejo a ela muita felicidade e muitos anos de vida. Que o hino Jesus abençoe ela, que essa data se repita por muitos e muitos anos. Valdinho, Deus que lhe dê um bom dia, um bom trabalho, que esse dia seja abençoado por Deus.
2: Amém.
3: Deus que abençoe você e toda a sua família, viu? Um
2: amém,
3: abraço.
2: Amém, querida, amém, amém. Valeu, Cida. Tem mais
3: quero
2: áudio aqui?
3: Que também passe a música de Maria Mendonça, para oferecer para ela, viu?
2: Valeu, Cida, obrigado aí por sua participação.

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0: De volta, às 7 horas e 40 minutinhos, agradecendo o carinho da audiência. Manda um abraço aqui à minha amiga Neide Figueiredo, rapaz. Tá ligadinho no nosso programa, né, Neide? É, ela diz, bom dia, toque a minha música, toco sim. Daqui a pouquinho eu toco aí a canção que a Neide Figueiredo gosta. E aproveito para mandar um abraço aí a toda a família, né? A Vilma, Ilma, Nilma, Iese, Iraíde, toda a família Figueiredo. Alô, Ladeia, corintiano sofrendo como eu. Grande abraço, ó. Manda um abraço também a Mariave, né? Maria Manicure. É, tá ligadinha no nosso programa. Dona Teté, alô, Dona Teté. Dona Teté tá mandando aqui. Bom dia, né, Dona Teté? Grande abraço aí a Dona Teté, a toda a sua família, né? Aí, bom dia, Dona Teté.
1: Bom dia, Valdinho. Bom dia, Dona Teté. Gostaria de pedir uma música de Henrique Juliano, oferecendo a minha filha Carlinha, que está fazendo mais uma primavera. E muito obrigado, Deus abençoe seu dia.
2: Parabéns pra você.
0: Aê, Dona Teté, parabenizando aí a sua filha Carlinha, nossa querida amiga, né? Completando mais uma primavera. Eu quero aqui mandar também o nome do nosso programa. Um abraço aí a Elma, né? A sobrinha da Miriam, a Maria de Leda, né? E a Carlinha. A Carlinha, que também completa a idade nova, a todos vocês, ó. Muita saúde, muita paz, muita prosperidade. Que o Papai do Céu continue abençoando cada um de vocês e suas respectivas famílias, tá bom?
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0: Abraçando aí, rapaz, ó. Turma boa, ligadinha no nosso programa. Minha amiga Zumira. É a da Graça, que a gente tocou a canção dela, Flores em Vida, né? Meu amigo Romildo da padaria, Gil Santana, Tia Teca, Hélio Alves, a Miriam lá do Lagarto, a Naná, a Giovânia, é Dez e Dona Ledna aí na Lagoa do Capim, a Esté Pereira lá em Gararu, Clécio Transporte em Porto da Folha, professor Érico, né? Abraço aí é Dilsa e Dona Nininha, ao meu amigo Capitão, Nendi Ló, Carla Moraes em Aparecida, Simone, a Malhada dos Negros, São Miguel do Aleixo, minha querida Ângela Pereira, também ligadinha no nosso programa, a Cida do Saudoso News, a Nájila Nascimento, grande abraço também, tá ligadinha no nosso programa.

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1: 7h54, chegando ao final de mais um Mistura Sertaneja.
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1: Aproveitando para agradecer, né? Agradecer ao nosso bom Deus pela oportunidade de estarmos juntos, eu aqui, você aí, em qualquer canto do planeta, curtindo o melhor da música sertaneja. É, agradecer aos nossos, todos aqueles que interagiram no programa de hoje. Minha amiga Neide Figueiredo, Clécio Transporte lá de Porto da Folha, professor Érico, Esther Pereira lá de Gararu, dona Teté, né, o Edésio e dona Letma lá na Lagoa do Capim, minha amiga Paula Barbosa, alô Paula Barbosa, abração aí a Diego, a dona Lúcia, a Giovânia também conosco, Naná, a Miriam lá em Lagarto, o Hélio Alves, Tia Teca, Gil Santana, Romildo da Padaria, Zé Ivaldo de Moura, aí na Malhada do Pau Ferro, minha amiga da Graça, Zumira, a Selma Freitas também ligadinha conosco, né? Abraçando ainda o Capitão, a Nendo Saudoso Ló, Carla Moraes em Aparecida, a Edilza e Dona Nininha, também Ângela Pereira, Cida, o saudoso Nils Paraguai, Nájula Nascimento, Simone lá em São Miguel do Aleixo, né? A Mariave, o Erinaldo, alô Erinaldo de Dona Didi, um grande abraço aí, meu grande amigo, alô bandido, um grande abraço aí ao Erinaldo, né, de Dona Didi, ouvinte assíduo do nosso programa, meu amigo Dé, lá em Salvador, é o Nenê do saudoso Maurício do Dez, o seu Luiz de Grão de Marica, enfim, a todos aqueles que interagiram, fica aqui a nossa gratidão, né, pelo rádio ligado, aqueles que não ligaram, mas está ligado, também o obrigado fica do fundo do coração.
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1: Mais uma vez, parabenizar os aniversariantes do dia, aqueles que a gente tem conhecimento, né? A Elma, sobrinha da Miriam e da Graça lá no Bandeira. Também a Maria de Leda, aqui em Feira Nova. E a Carlinha, filha aí da dona Teté. A todos os aniversariantes, nosso abraço, o nosso desejo que Papai do Céu continue abençoando a cada um de vocês, a cada um de nós, tá bom? Então, fica aqui o final do nosso programa, tocar a música Oração pela Família, pedida aí pela nossa amiga Edilza, para dona Nininha e para todas as famílias de Feira Nova e Sergipe, do Brasil e do mundo. Fiquem todos com Deus, porque eu estou sempre em sua proteção. Grande abraço, tchau, tchau!

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meu pecado resgatado foi na cruz por teu amor, e da morte, triste sorte, me livraste tu, Senhor. Vem, inflama viva chama em meu peito, bem sem fim, eu te adoro, sempre imploro, ó Jesus, habita em mim. Se hesitante, vacilante, ouço a voz do tentador, me guias, me auxilias e me tornas vencedor. Redimida só tem vida, a minha alma em teu amor, com apreço reconheço quanto devo a ti, Senhor. E a partir de agora está entrando no ar o programa Papo Sadio, hoje, sábado, dia 15 de agosto de 2026, 15 do mês 8 de 2026, e a temperatura aqui em Feira Nova, termômetro marca 23 graus. Agora são exatamente 8 horas e 11 minutos, programa Papo Sadio está no ar. Bom dia aos nossos queridos ouvintes de longe, aos ouvintes de perto. Bom dia, Alexandre, aqui conosco. Bom dia a você que é ouvinte do programa Mistura Sertaneja com Helenivaldo Dantas. Programa é feito para você, ouvinte, você que liga, você que não liga, mas está ligado no programa. Programa Papo Sadio está no ar. Nós vamos de música e a gente volta já já. Enquanto isso, você liga e participa. Você vai ligar e participar. 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Pois é, quem está ligado aqui no programa já mandou mensagem, foi Teté. Teté mandou mensagem, daqui a pouco a gente passa a mensagem com Teté. É, você pode ligar no 99807-5408, 99807-5408, você liga e manda o seu zap, manda a sua mensagem, o seu áudio. Você pode ligar também pelo 99911-3710. Aí você manda mensagem por SMS. Manda mensagem por SMS no 99911-3710. E no misturei tudo agora. Daqui a pouco eu digo o número novamente. É 9817, Alexandre. 9807-5408. Pronto, agora deu. 9807-5408. Alexandre ajudou aqui, aí eu me lembrei de novo. Programa Papo Sadio, vamos de música daqui a pouquinho. A internet aqui está resolvendo. Mas, olha, lembrando aí que no dia 29 de agosto agora é o culto da comunhão ali no Centro de Criatividade, 29 de agosto, culto da comunhão no Centro de Criatividade Evangélico Casa de Deus, ali na Praça Gerino Joaquim dos Santos, e você ali pode participar desse culto. Você católico, espírita, você que não professa nenhuma religião, pode comungar, pode estar participando conosco ali na reunião do dia 29 às 7 horas da noite. 7 horas da noite é o culto da comunhão. E lembrando aí, no dia de segunda-feira, ali no Centro de Criatividade Evangélico, no mesmo local, nós temos ali a escolinha bíblica, a escolinha bíblica com as crianças, participação das crianças, e a escolinha bíblica começa às 7h30 da noite, crianças e adolescentes a partir de 7 anos de idade, e às 8 horas, aí você tem o espaço recreativo com todas elas, tá certo? E aí é todas as idades a partir das 8 horas,
todas as segundas-feiras no Centro de Criatividade Evangélico, na Praça Gerino Joaquim dos Santos. Programa Papo Sadio está no ar. Lembrando aí que hoje tem notícias interessantes, tem também polêmica, daqui a pouco polêmica, tem o informativo Papo Sadio e tem o Momento Saúde. Programa Papo Sadio, despertando o sertão, falando ao coração, comunicando vida aqui na FM Sertaneja 104.9, a conquista da região. 998075408 é a música, deixa eu ver aqui, coloque aí, Fabiano Barcelos, Deus Tremendo. Nós vamos ouvir essa música bonita e a gente volta já já com o programa Papo Sadio e a polêmica de hoje. E aí você já pode ligar, viu? Pode ligar. Daqui a pouco a gente passa o áudio, os áudios. Daqui a pouco a gente passa também. Edenilde mandou áudio também aqui. Teté já havia mandado. Daqui a pouquinho a gente vai passando. Mas nós vamos de música agora. Bom dia ao pessoal de longe, ao pessoal de perto aqui da FM Sertaneja.

É a matéria de hoje, agora às 8 horas e 20 minutos. Matéria de hoje é duas escolhas, uma explicação. É o tema da matéria e nós vamos lá para ela. Um abraço a todos vocês, ouvintes da UMESE, diretoria da UMESE, pessoal do FENASP também, toda a diretoria do FENASP. Duas escolhas, uma explicação. Praticar o que é bom ou mal é uma decisão que cabe a cada um. É verdade. Fazer o que é mal ou o que é bom é uma decisão exclusivamente nossa. Estar em um ambiente desleal e decidir não se corromper, ou se manter em posição de fidelidade, e com uma postura íntegra diante das dificuldades, são decisões que nos levam acima da tese de que os fins justificam os meios. É. Como avaliar se o que fizemos é bom ou extremamente ruim? A resposta é dada única e exclusivamente pela vida que levamos. Vou repetir. Como avaliar se o que fazemos é bom ou extremamente ruim? A resposta é dada única e exclusivamente pela vida que levamos. E quem conhece a verdade da palavra de Deus, e mesmo assim decide fazer o que é mal, o que é contrário à sua vontade, mandamentos e orientações, aí sofre as consequências. O mal se aproveita por ver que a pessoa está sem a proteção divina. Então ataca, oprime e depois escraviza. Agora, falando sobre obediência, vida pautada na palavra de Deus. E não apoiada em hábitos religiosos, garante a posição de obediência a Deus. Não por medo ou imposição de alguém, o ato de nos submetermos àquele que amamos é uma demonstração de respeito. Contudo, quando não existe essa consideração, não há como a palavra de Deus se cumprir em nossas vidas. Precisa que haja respeito e consideração à palavra de Deus. E aí você age com obediência à palavra. E aí as coisas andam em conformidade com ela. Mostramos se o que fazemos é bom ou ruim pela vida que levamos. Entenda isso. Por exemplo, o povo de Israel desobedeceu a Deus ao levantar e venerar um bezerro de ouro. Enquanto esperava pela volta de Moisés lá no Monte Sinai. Em um ato de volta, ou melhor, de revolta, Moisés quebrou as tábuas da lei que trazia consigo, com as orientações de conduta para que o povo vivesse bem. Nas tábuas da lei, naquelas duas tábuas,
estavam as orientações de Deus, vindas do coração de Deus, para que o povo vivesse bem. Aquela atitude idólatra das pessoas fez com que Moisés manifestasse a dor de Deus ao ver a incredulidade e a desobediência daquele povo. O povo fez um ídolo, um bezerro de ouro. E aí Moisés quebra as tábuas. E ao quebrá-las, Moisés mostrou que a palavra de Deus ficaria impedida de se cumprir, uma vez que o povo mesmo assim decidiu. Pois é, você decide, o povo decide. A palavra de Deus, veja, a palavra de Deus que é infalível, é imutável, não se concretiza na vida daqueles que não se submetem a ela. Não se concretiza. Não se concretiza. É a desobediência que impede que as pessoas, ou melhor, que as promessas de Deus se realizem. A desobediência. Você manifesta a fé através das suas atitudes, e Deus manifesta o poder dele. Não existem desculpas para a falta de respostas que tanto se procura. A única forma de quebrar a desobediência é reconhecendo e abandonando o erro. E erro é pecado. Pecado é erro. Se você escolhe não renunciar ao pecado, ao erro, então a palavra de Deus não poderá ser cumprida. E isso não é culpa de Deus, nem do pastor ou de qualquer outra pessoa, mas apenas sua. E o preço? Lembrando aí, se você escolhe não renunciar ao pecado, então, a palavra de Deus não poderá ser cumprida em sua vida, viu? Não adianta. Não adianta esperar de Deus quando você não renuncia, não rejeita aquilo que Deus condena, não renuncia ao pecado. E o preço? Só Deus pode libertar, proteger, guiar, abençoar, realizar e salvar. E é Ele quem está chamando a sua atenção para que você tenha que buscá-lo com sinceridade. Aliás, você pode vir a buscar ou não buscar, porque ele não vai forçar. Sinceridade, obediência e até revolta contra todo o mal. A junção da sua vida entregue no altar do Deus vivo e da obediência à sua palavra vai resultar na sua vida transformada para a sua glória, para a glória de Deus. Só depende de você. Pois é. O que você decide? Você quer pagar o preço de continuar numa vida de engano, de desconsideração, de desrespeito à palavra de Deus? Tudo bem, você decide.
Você tem de Deus o livre-arbítrio. E essa decisão vai gerar bênção para você ou até maldição. Deus quer o melhor para você. Deus quer bênção para a sua vida. Deus quer prosperidade para a sua vida. Quando eu falo em prosperidade, sempre lembre aí, começando pela prosperidade espiritual, crescimento espiritual, vida espiritual transformada. Você é espírito. Por isso que quando a pessoa falece, quando ela morre, o espírito sai dela. Ali está só o corpo. Você é espírito e habita no corpo. Então, a prosperidade começa no seu espírito. As riquezas de Deus é dentro de você, começa dentro de você. Olha, e são muitas riquezas, porque Deus promete riquezas gloriosas. E a Bíblia cita 3.500, aproximadamente 3.500 bênçãos de Deus, promessas de Deus que não falham, que podem se cumprir na sua vida. Imagine presentes de Deus, tantos presentes de Deus na sua vida, e é você que decide. Você quer? Pois é, eu vou ficar por aqui. Pessoal, pode ligar e participar, 998-07-5408 e 999-11-3710, 998-07-5408 e 999-11-3710, ligue e participe, inclusive, desse bate-papo, tá certo? O ouvinte aqui é prioridade. Nós vamos de música e a gente volta já já com o informativo Papo Sadio de hoje. Aliás, coloca aí, Alexandre, os áudios. Vamos colocar os áudios. Coloque o áudio de Adenilde primeiro.

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0: Bom dia, povo de Deus, a paz do Senhor Jesus. Estamos aqui mais um sábado, né? Dia 15 do 8, nós estamos aqui para mais um programa, A Voz da Umes em Feira Nova. A paz do Senhor a todos os meus queridos irmãos e aos demais ouvintes, né? Um dia, uma manhã, um sábado de salvação para a sua vida, para a sua casa. Eu vos falo, Diaconisa Leia, do Ministério Adorar o Príncipe da Paz. Estarei aqui hoje juntamente com vocês, de 9 às 10 da manhã. Estaremos fazendo esse programa lindo e maravilhoso para o Reino dos Céus. Que o nosso Deus, ele vem entrar no seu lar através desse programa de rádio, né? Nós somos pequenos, mas o Senhor, ele é grande. E ele está conosco para nos ajudar, para nos entregar um dia de saúde, de vitória, de livramento. Depende de nós, né? Agir e receber o que ele tem para nos entregar neste dia de sábado. Que o nosso Senhor Jesus, ele fale forte ao seu coração através desse programa. Um bom dia a todos os nossos ouvintes, onde quer que esteja, nos interiores, né, em Feira Nova. Que o nosso Deus, ele fale forte ao seu coração. E nessa manhã, no programa Voz da Umes em Feira Nova, eu estou aqui juntamente com meu esposo, né, o presbítero Marcos. Estaremos juntos fazendo esse programa nessa manhã.
1: Bom dia, meus queridos ouvintes. Aqui quem nos fala é o presbítero Marcos. Eu estou entrando aqui para agradecer, né?

0: por mais um dia de vida, né? E onde quer que esse som desse microfone chegue, que o Senhor Jesus venha abençoar a vida de cada um de vocês.
1: Amém, glória a Deus. Vamos fazer a oração, né? Que ela é a chave da vitória para nós apresentarmos esse programa de rádio. É pouquinho tempo, mas nós temos que entregar e colocar nas mãos, na direção dele, né? Que tudo pode e tudo faz na nossa vida. Ô, Senhor Deus Todo-Poderoso e Maravilhoso, obrigado, meu Senhor, agora por hoje, para o Senhor nos amanhecer com vida, Senhor, com oxigênio de graça, meu Pai. Obrigado, Senhor, por cada um, meu Pai, que faz, meu Pai, com que este programa chegue ao ar, Senhor, da glória, chegue aos lares, meu Pai, aos ouvintes, Senhor. Pai, entrega a Ti, Pai, a direção deste programa. Eu entrego a Ti, Senhor da glória, cada ouvinte, Pai, que está conosco nesta manhã, Senhor. O vizinho que está ouvindo, Pai, através da casa do outro vizinho, Senhor. Pai, que o Senhor, meu Pai, onde chegar o áudio desse programa de rádio, a voz da Umesa em Feira Nova, na FM Sertaneja, Pai. Que o Senhor vá à frente, meu Pai, direcionando a cada coração, Senhor. Pai, eu apresento, meu Senhor, nesta manhã, cada presbítero, cada pastor, meu Pai, que tem cuidado das suas ovelhas. Pai, cada missionário, meu Pai, cada... Oh, meu Deus amado, que o Senhor, meu Pai, cuide, meu Pai, da nossa cidade de Feira Nova. Toma, meu Senhor, da glória às autoridades desta cidade, meu Deus. Cada projeto, Pai, cada lei, Senhor da glória, para ser lançado o que está lançado, meu Pai, nessa cidade, Senhor. Toma, meu Senhor, cada igreja, meu Senhor da glória, que tem as suas portas abertas nesse sábado. Que o Senhor, meu Pai, trabalhe, meu Pai, nas vidas, meu Senhor Jesus. Pai, toma em tuas mãos cada ouvinte desta manhã. Vai entrando com a saúde, com o livramento, Senhor da glória. Vai queimando, Pai, todo espírito da morte, todo espírito da depressão, Senhor. Toda enfermidade, Pai, que o Senhor venha curar, meu Deus amado. Deus, eu entrego a Ti, Pai, a direção e o controle deste programa. Sinta-se à vontade, Espírito Santo, aqui nesta manhã, Pai, em nome do Senhor Jesus.
0: Amém.
1: Amém, glória a Deus, aleluia. Deus é lindo, fiel e maravilhoso. Eu vou aqui... colocar um louvor, né, diretamente ao seu coração. Eu, né, Diaconisa Leia, ofereço sim a todos vocês que estão ouvindo nosso programa. O céu está em movimento. Que o nosso Deus, Ele está movimentando pela minha vida e pela sua vida. Que vocês, ouvindo nessa manhã, peguem esse louvor e não deixe que a circunstância, o que os seus olhos estão vendo, o momento que você está vivendo, você pensar que nada tá acontecendo, né? Que tá tudo parado, que não tá tendo mudança, que Deus não tá lhe ouvindo. Você guarda no seu coração, porque a todo instante o céu está em movimento pela minha vida e pela sua vida. Nós é quem movimentamos o céu, com a nossa fé, com a nossa oração, com a nossa certeza, com a nossa expectativa. Isso, nós movimentamos o céu. Então receba esse louvor do meu coração para o seu coração.

0: Viver verá, tá vendo, meu povo de Deus maravilhosos, meus ouvintes maravilhosos? Esse louvor, ele é muito lindo, ele é muito forte. Que nesta manhã de sábado você venha crer, né? Que o nosso Deus, ele venha estar no controle sempre da sua vida, independente do seu credo religioso. Que você creia que Deus, ele está contigo. Ele está na direção, ele pode sim mudar o quadro da história. Que o nosso Deus, ele age no silêncio. Você pode pensar que está tudo parado, nada está acontecendo, mas Deus está trabalhando. Deus trabalha muitas das vezes no silêncio, porque Deus também conhece nossos corações, né? Que muitas vezes duvida, muitas vezes acha grande demais o sonho, o projeto. Mas o nosso Deus, ele sempre está em movimento pela minha vida, pela sua vida. Eu quero ler aqui a palavra de Deus para o seu coração, que diz assim, 1 Crônicas, capítulo 21. Então Satanás se levantou contra Israel e incitou Davi a numerar a Israel. Essa palavra, ela é muito forte. Porque, meus irmãos, a palavra de Deus, ela não faz arrodeio. Ela fala o que você precisa ouvir. Ela fala o que você precisa para a sua vida no dia de hoje, neste sábado. E a palavra de Deus, ela fala no momento que Satanás, ele se levantou contra Israel, né, contra o povo de Deus, para incitar Davi, aquele que estava à frente do povo de Deus. Eu creio que você pode não ter lido a Bíblia, mas já ouviu falar da história de Davi. Não é uma lenda, é uma história real, aconteceu. Quem crê que verdadeiramente a palavra, a Bíblia é a boca de Deus falando a nós, o tempos passados, que se converta ao tempo de hoje, que tudo que está na palavra de Deus, ela se volta para o dia de hoje na minha vida, na sua vida. Aqui na palavra de Deus, ela fala que Satanás se levantou contra Israel, né, contra Davi. Então hoje, que eu e você, nós somos de Israel, que você hoje seja esse povo, né, povo de Deus. E sempre o inimigo, ele vai se levantar contra a sua vida. Sempre ele vai querer se levantar contra os projetos que Deus tem para você. Porque Davi, ele foi um homem segundo o coração de Deus. Que privilégio, meus irmãos, Deus poder olhar para um ser humano, carne e osso, falho, pecador que somos. Deus escolhe dizer que tal homem é segundo o meu coração. Ô, meu irmão, minha irmã, meu ouvinte maravilhoso dessa manhã. Queira ser um homem, queira ser uma mulher, queira ser um jovem, segundo o coração de Deus. Quando a gente está segundo o coração de Deus, algo diferente nós faz para alcançar o coração dele. E ali Davi, por ser esse homem, sempre obedecendo à voz de Deus, sempre fazendo a voz de Deus. Davi teve os erros, teve as falhas, como todo ser humano tem. Mas o que importa não é nem o erro que a gente comete, não é nem o pecado que a gente comete. O que importa é o arrependimento, o aquebrantamento de coração. Se você se arrepender, do seu pecado, dos seus maus caminhos, se converter ao Senhor, Ele assim perdoará os seus pecados, sarará a sua terra, e assim aceitando a Ele como único e suficiente Salvador da sua alma, assim Ele escreve o seu nome no livro da vida. Assim você não é mais uma criatura, e sim um filho e uma filha de Deus. Porque a partir do momento que nós não serve a Ele, nós não obedece o mandamento dele, nós não somos filho, nós somos criatura. Mas quando nós aceita Ele como único e suficiente Salvador, quando nós passamos a viver verdadeiramente a palavra dele, então assim nós passamos a ser filhos. E a palavra dele diz: aquele que crê e for batizado, assim será salvo. Batizado nas águas, reconhecendo seu pecado, reconhecendo que nós não somos nada sem Ele, reconhecendo que só há um caminho, a verdade e a vida. Assim verás o reino de Deus. E ali Davi, ele foi incitado, né? A palavra de Deus diz, por Satanás. Davi vencia as guerras. Davi era um homem vitorioso, em todas as batalhas, Davi vencia. Mas aí, né, como sempre, o inimigo, ele não quer ver nós vencendo, né? Ele não quer ver nós alcançando. Ele não quer ver nós felizes, ele não quer ver nós alegres. Ele não quer ver nós fazendo a vontade de Deus. Ele não quer ver nós fazendo, alegrando nossa família, nossos pais, alegrando nossos pastores, alegrando. Ele quer ver nós, né, entristecendo o coração de Deus. Ele quer ver nós entristecendo o coração de nossa mãe. Ele quer ver nós entristecendo o coração do nosso pastor. Ele quer ver nós sendo uma pessoa que atrai, que ouve a voz dele, a voz de Satanás. E nós, meus irmãos, se você for aí na sua casa, você pegar sua Bíblia e você ler aí 1 Crônicas 21, você vai ver o que aconteceu, né, mais pra frente. A partir do momento que Davi, ele deu ouvido à voz do inimigo. Meu irmão, ninguém está livre de Satanás ir na sua mente, no seu coração, não. Nenhum de nós nessa terra. Porque ele está sempre ao nosso derredor para lançar projetos, pratos, setas, para que nós venhamos duvidar do poder de Deus. E o que ele fez com Davi, Davi ali recebeu, aceitou essa incitação de Satanás nos ouvidos dele. E ali ele fez o que não era lícito aos olhos de Deus. Ali ele fez o que Deus não gostaria que ele fizesse. Ele duvidou do poder de Deus. Ele duvidou de que Deus poderia continuar no controle de tudo. Ele duvidou. Ele olhou para as forças dele, para o tamanho do exército dele. Ele queria saber a quantidade. Então, a partir do momento que ele tomou essa decisão, ele entristeceu o coração do nosso Deus e pagou um preço muito alto. Então, meus irmãos, meus ouvintes, não deixe ninguém dizer aos teus ouvidos o que Deus tem falado. Mudar o que Deus tem falado ao seu coração. Não deixe que ninguém nessa terra mude o seu coração, a sua fé, a sua certeza, a sua aliança com Deus. Porque aquele, meus irmãos, que ele tem uma aliança com Deus, ele tem uma certeza de que Deus fala com ele, que Deus responde, que Deus está no controle da vida dele, sempre o inimigo, ele vai se levantar contra a sua vida para que você desista, para que você duvide do projeto de Deus. E eu digo ao seu coração nessa manhã: não duvide de Deus, não duvide do poder de Deus, porque ele é poder, ele é suprimento, ele é o que você precisa. Se ele tem sustentado você até o dia de hoje, ele vai continuar sustentando. Basta você crer, confiar e deixar ele em primeiro lugar na sua vida. Deixar ele tomar conta dos teus planos, dos teus projetos. Sempre, meus irmãos, sempre. Não é de vez em quando, não é sempre. Os planos de Deus são maiores do que o meu e do que o seu. Não tem por que você duvidar. Não tem por que você deixar o inimigo, ele mudar o seu coração, mudar o seu pensamento. Creia somente que Deus, ele é o mesmo ontem, hoje e eternamente. Não há nada que ele não possa fazer na minha vida, na sua vida. Então, se hoje Satanás tentar influenciar você como influenciou a Davi, diga para ele: está repreendido pelo sangue de Jesus. O meu Deus, o Deus de Israel, o Deus de Isaac, o Deus de Jacó, o Deus de Josué, o Deus de Moisés é o meu Deus, e ele vai continuar no controle da minha casa, do meu casamento, da minha família, do meu ministério. Ele vai continuar no controle de tudo, e eu não tenho por que duvidar, eu não tenho por que questionar nada, porque se Deus me sustentou até aqui, ele vai continuar me sustentando. Não dê ouvido ao cochicho do inimigo, não dê ouvido ao que ele tem para falar ao seu coração, porque o que o inimigo tem, nada se aproveita. O nosso Deus, ele está o tempo todo ao nosso redor. O Espírito Santo está o tempo todo conosco. Ele sempre nos dá a opção boa, mas nós temos, né, o nosso livre-arbítrio. Então hoje você decide, ouvinte do programa A Voz da Umesa em Feira Nova, hoje você decide que você escolhe ouvir a voz de Deus, continuar no propósito de Deus, continuar agradando a Deus, ou você prefere ouvir o cochicho de Satanás, né? Ele te incitar a fazer coisas erradas, ele te incitar a pecar contra Deus, a pecar contra sua família, contra o seu ministério, contra sua mãe, contra seu pai. Então sempre você tem a opção de rejeitar a Satanás e ouvir a voz de Deus. Nós sempre temos essa opção. Satanás, ele chega lhe incitando. Então você decide se ouve e aceita, ou se você expulsa ele do seu caminho, dos seus ouvidos, da sua frente, e continua confiando que o céu está em movimento pela minha vida e pela sua vida, que o céu pode sim fazer algo por você, né? Nós temos mensagem. Eu vou ler pela câmera. Nós temos aqui: bom dia, a paz do Senhor para todos. Bom dia, minha irmã, a paz do Senhor Jesus, que Deus abençoe a sua vida. É a irmã Letícia. Hoje quero pedir o louvor: não há ferrolhos nem portas que se fechem diante da tua voz. Eita glória, que hino maravilhoso, viu? Combina muito com a palavra que nós estamos administrando hoje nesse programa. E ela oferece esse hino, não há ferrolhos, a todos os ouvintes. Então você, ouvinte, que está ouvindo esse programa, receba, né, esse louvor ao seu coração. E que o nosso Deus, ele venha trabalhar, né, através desse louvor na sua vida. Nós vamos ouvir esse louvor e em seguida nós vamos ouvir um áudio, né, que tem mensagem dos nossos ouvintes. Nós vamos ler aqui essa mensagem. Sou Raquel. Bom dia, paz do Senhor. Sou Raquel. Quero ouvir o louvor Vou Precisar, de Daniel e Samuel, para oferecer para todos os ouvintes, meus irmãos em Cristo, no ministério Adorar o Príncipe da Paz. Então também é para mim, né, meu amor, que nós estamos no ministério Adorar o Príncipe da Paz, né? Então é para nós.
1: Isso mesmo.
0: Muito obrigada, irmã Raquel. Ela oferece também o louvor, né, para todos os ouvintes e para todos do ministério Adorar o Príncipe da Paz. Então nós vamos ouvir o louvor da nossa irmã Raquel, Vou Precisar, com Daniel e Samuel. E vamos também ouvir o louvor da nossa irmã Letícia, não há ferrolhos. Receba, ouvintes, que os dois é para o seu coração, viu?

Que o nosso Deus, ele fale forte ao seu coração através desses louvores, né? Que são lindos, são maravilhosos. E que os nossos ouvintes, né? O hino, ele quebra correntes, ele quebra maldição. É, você lembra de Paulo e Sila, né? Se você lembra da palavra de Deus. Eles foram presos, mas no momento que eles começaram a adorar a Deus, a palavra de Deus diz que as cadeias se quebraram, né? As correntes se quebraram. E ali eles foram libertos. Então hoje, louve esse louvor aí na sua casa. É, aumente o som para que você venha louvar com todo o seu coração. Porque o louvor, ele enche a nossa casa, né? Ele enche o nosso coração de esperança, de fé. Que o nosso Deus, ele entra aí na sua casa através desse louvor hoje, né? E você creia, sempre precise dele. Porque aquele que não precisa de Deus, ele de nada é, nada pode. Nós sempre precisamos disso.

Aí foi o louvor da nossa irmã Raquel, né? Eu quero agradecer aqui a audiência de Simone, né? A esposa de Sebinho aí, né? Ela está ouvindo o programa. Que Deus abençoe, Simone, você e toda a sua família. Ela pediu louvor, né? De Gesso Rufino. Ela pediu para colocar qualquer um, né? Eu vou colocar... É adorar, né? Que o nosso Deus, ele fale forte, viu, Simone, no seu coração. Em nome de Jesus. É, em nome de Jesus, viu, Simone? Eu colocar isso no seu coração aí, para toda a sua família, para todos os ouvintes. Que Deus abençoe a sua casa, seus filhos, seu casamento, seu esposo. Que esse sábado venha a ser um sábado de alegria na sua casa. Todos os ouvintes, né, de Feira Nova. Nós vamos ouvir esse louvor de Simone. Em seguida, nós vamos ouvir o escudo, né, que foi que a nossa irmã Letícia pediu. Em nome de Jesus.

0: Glória a Deus, aleluia, né? Os ouvintes estão percebendo que está dando umas travadas aí, porque a internet hoje aqui está complicando nossa vida. Mas vamos seguindo em frente, né? Que Deus é lindo, maravilhoso. Agradecer aí, né, nossa irmã Letícia, nossa irmã Raquel, Simone, pedir os louvores aí. A todos os ouvintes que estão ouvindo, né? Mas que não está mandando mensagem, mas que está aí ligadinho. Nós temos aqui um áudio, nós vamos ouvir.
1: De São Paulo. Bom dia. Quero dar bom dia para a mulher de Bahia. Para fazer o que Deus abençoe todo mundo aqui, que é o Sandro aqui. Santo Santos daqui de São Paulo. Desejando bom dia para toda a família aí. Bom dia. Quero dar bom dia para a mulher de Bom dia. Quero dar bom dia para a mulher de Feira Nova aí. Para fazer o que Deus abençoe todo mundo aqui, que é o Sandro aqui. Santo Santos daqui da Baixada Santista, de São Paulo. Desejando bom dia para toda a família aí. Da Léa, Raquel, Tia Maria, todo mundo aí que eu não lembro o nome, mas que Deus abençoe todo mundo e que Deus esteja fazendo a obra dele, né? A obra dele. Deus me abençoando todos nós aí. Deus abençoe aí, muito obrigado aí por estar lembrando de mim e a paz de Deus para todo mundo.
0: Amém, glória a Deus, né? Sandro, meu primo Sandro, lá de São Paulo, né? Da Baixada Santista, em Santos. Que Deus abençoe, Sandro, a sua vida, viu? Eu quero aqui mandar um louvor, né, pra Sandro. É você especial. Nós vamos ouvir esse louvor, Sandro, pro seu coração. É, aí, né, a Raquel, tia Luísa, todas aí, recebe essa mensagem, né, do nosso primo Sandro, diretamente ali com Santos. Que Deus abençoe, meu primo, a sua vida. Estamos morrendo de saudade, cada dia mais da sua presença. É uma pessoa maravilhosa. Deus abençoe toda a sua família, Nalda, seus filhos, né? Que Deus continue guardando vocês, né? Que recebeu nós tão bem na sua casa. Que Deus abençoe a sua vida. E nós vamos ouvir esse louvor. Você é especial diretamente para o seu coração, viu, Sandro? E para todos os nossos ouvintes maravilhosos, que são todos especiais, né?

0: Glória a Deus, aleluia. Aí, nosso primo Sandro, todos ouvintes, né? Vocês é especial. Não só para mim, mas para Deus, né? Que o nosso Deus, ele conhece cada um de nós, ele conhece meu coração, seu coração. Que o nosso Deus, ele hoje, cada louvor que vocês ouviram, né? Cada louvor, a palavra de Deus hoje, ela foi muito forte. Se eu fosse pregar na minha igreja hoje, eu ia pregar essa palavra, porque hoje eu não vou pregar lá. Hoje quem vai pregar é a missionária Raquel. Então, lá, se eu fosse pregar, eu ia pregar. Porque essa palavra, minha irmã, ela falou muito forte no meu coração. E eu gosto de pregar muito, entendeu? Aí eu ia falar mais, mas nós só temos uma hora de programa, não pode nós estar muito falando, porque tem nossos ouvintes maravilhosos para falar, né?
1: Bom dia mais uma vez aqui, né? Deixa eu ler aqui uma palavra, né, para meditação dos ouvintes, né? Nem todos os dias são de grandes vitórias visíveis, mas cada passo dado em direção aos seus objetivos conta. O cansaço que você sente agora é o reflexo de quem não desiste da sua própria jornada.

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2: 10 horas e 11 minutos.

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0: 11:58.
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3: Meio-dia e 2 minutos.

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2: Meio-dia e 28 minutos.

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2: Meio-dia e 54 minutos.

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Meus amigos, se nesse momento algum de vocês me perguntasse onde estão os meus passos, eu não saberia dizer. Mas em nome de Deus, eu agradeço e peço que cada fã, cada amigo, cada irmão que dê um passo por mim, porque eu não sei onde estão os meus passos.

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3: 13 horas e 44 minutos.

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2: 14 horas e 15 minutos.

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2: 14 horas e 41 minutos.

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5: 16 horas e 30 minutos.

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3: 16 horas e 53 minutos.

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3: 17 horas e 20 minutos.

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5: 17 horas e 50 minutos.

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